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8: Sim, virando mais uma hora de muita música, alegria, alta astral nessa noite gostosa de sabadão. É o nosso clube, Clube 89, até as 10 da noite. Eu, Wellington Ferreira, tô aqui, ó, junto com você na melhor.
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0: você nos quatro pontos dessa Bahia. Uma ótima noite, bom final de semana. Até as 10 tem o Clube 89. Você que tá aí do outro lado, ó. 8846-1549. Participe do nosso Clube 89.
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1: Clube 89, bom sábado pra você, bom final de semana. Olha, 88461549, esse é o nosso Clube 89, até as 10. Eu, Elton Ferreira, ó, tô aqui na melhor.
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2: Tá curtindo? Claro que sim, hein? Esse sabadão maravilhoso, onde quer que você se encontre, uma ótima noite, bom sábado pra você. Lembrando que amanhã, domingão, a programação especial aqui na sua Jequié FM.
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0: aí, tá gostando? Noite gostosa de sabadão e o nosso Clube 89 até as 10. Eu, Wellington Ferreira, tô aqui, ó, junto com você na melhor.
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mais esse nosso Clube 89. Pra você que tá aí nos barzinhos, uma ótima noite. Tá na lanchonete, obrigado pela sintonia, onde quer que você se encontre. Bom sabadão e bom fim de semana. Até às 10 tem o nosso Clube 89.

essa noite de sabadão, mas a festa continua. Amanhã eu tô de volta a partir das 18 horas com sucessos de QFM. E a partir das 8 da noite de amanhã vai ter o nosso Relax 89, tá bom? Olha, não sai da sintonia que a festa continua aqui na sua GQFM nessa noite de sabadão. Obrigado pela audiência, obrigado pelo carinho. E amanhã, encontro marcado às 18.

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0: 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Quem gostou, bate palma, faz barulho pra nós aí.
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0: 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Faltam 8 minutos para as 3. 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

e as mais sofisticadas se confundem. A sofisticação às vezes é encontrada na pura simplicidade. E a música é a linguagem mais direta, é aquela linguagem que não precisa de nada para se explicar.

Madrugada Viva, 3:13. 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

0: minutos, 4:10. Bom dia!
1: Bom dia!
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0: Brasília, bom dia, tô chegando, velho mais animado do rádio brasileiro. Mais animado por quê? Porque eu estou aqui na dona do primeiro lugar.
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Começando, hora de dar risada, estamos chegando, gente, domingão, começando mais um Forró Bodó da Melhor, aqui pela sua GQFM 89,7, a rádio do primeiro lugar. Muito bom dia pra você, onde quer que esteja. Hoje, domingão, como sempre, vamos levar muita música, piada e muita alegria no seu rádio. Determine, esse domingo, como sempre, será um dos melhores domingos da

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0: Amiga, você já anotou aí o zap do Forró Bodó da Melhor, né? É esse zap. É o zap direto. É a linha direta com a produção do Forró Bodó da Melhor, viu? É, manda o seu alô, manda aí. Manda pra nós que a produção vai programar direitinho e na medida do possível a gente vai jogando aqui no ar, viu? Será um prazer, será uma alegria enorme atender você. O número é o seguinte, é 998-71-74-45. 998-71-74-45, tá bom? Esse é o zap, é a linha direta com a produção do Forró Bodó da Melhor.
1: Veio Vandalco,
0: oi,
1: o
0: oi.
1: Seu dia é muito mais alegre.
0: E a gente continua com muito mais Forró Bodó aqui na Melhor. 4:29, 4:29, bom dia!
2: Bom dia! Ô, minha filha, avisa o povo baiano que eu tô mandando.

0: bom dia, muito bom dia. Como é que você tá, meu amigo, minha amiga? Tá bem? Maravilha, viu? Espero que você esteja muito bem mesmo, né? Otimista, nada de tristeza, nada de decepção, né? Tem gente que tem até decepção amorosa, viu? É, você acha que decepção amorosa é ruim? Ah, meu amigo, é porque você nunca se engasgou com cuscuz, viu? E você se engasgasse com cuscuz, aí você ia ver que é muito mais ruim do que decepção amorosa. É, rapaz. Olha, gente, pessoal, tem participado aí do zap da produção do Forró Bodó da Melhor. A gente só tem que agradecer, viu? E a gente agora vai sortear, viu? A gente vai sortear. A cada 15 dias a gente vai dar um brinde diferente, né? É, dentro de uma semana a gente vai sortear o bom beiju, né? Você gosta de beiju? Eu gosto de beiju, beiju é uma maravilha, viu? E aí, na outra aí, dentro de numa semana o bom beiju, na outra semana a gente vai sortear uma camiseta criativa GQFM, né? Camiseta GQFM, camiseta criativa GQFM, uma camiseta lindríssima pra você que participa aqui do Forró Bodó da Melhor pelo zap, viu? Pelo zap. Agora você não se preocupe, se você mandar e você não for respondido na mesma hora, mas o seu nome já tá aqui com nós. O seu nome já fica registrado no zap do programa Forró Bodó da Melhor. Qual o número, velho Vandão? Qual o número do Forró Bodó da Melhor? O número do zap do Forró Bodó da Melhor, você vai deixar salvo aí no seu celular. É o 739-9871-7445. 9-9871-7445. Você vai mandar sua mensagem de áudio ou de texto, né? Ou escrevido ou falado. Você vai mandar sua mensagem. Se a gente não responder na mesma hora, no mesmo dia, mas já vai ficar gravado aqui, já vai ficar salvo o seu contato, a sua mensagem. E aí, depois a gente fala e no sorteio, claro, você vai estar no balaio, viu? A gente vai jogar o seu nome no balaio e você vai estar sempre concorrendo, né? Toda semana concorrendo a um brinde, né? Uma semana é o bom beiju, né? Tem um bom beiju aí de coco, tem um bom beiju zero açúcar, é aquele beiju que é uma maravilha. E na outra semana a gente sorteia também uma camiseta GQFM, camisetas criativas GQFM. É só você participar ali, tá beleza?
1: Sorria, você está com velho Valdalco.
0: Sorria, porque sorrir ainda é o melhor remédio para a tristeza. 5:11, 5:11, bom dia!
2: Bom dia!

toda, olha, não sai daí não, você vai coar o café? Vai coar o café? Daqui a pouquinho nós está de volta com muito mais

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0: bolada da melhor todos os dias, nós tá aqui já acordando você, né? Ou você que já tá acordado aí, ligadinho aqui na GQFM. Gente, o pessoal tem participado do forró bolada da melhor pelo zap aí, que é, deixa eu mandar um alô aqui, que é pro nosso amigo Cláudio. E o nosso Cláudio de Aramaia, né? Cláudio de Aramaia, a gente mandando aí o recadinho aqui no zap da GQE. Ele que gosta de ouvir aí Alcimar Monteiro. Mora, Cláudio, seu nome também tá no balaio, viu? Seu nome aqui tá no balaio pra você concorrer aí esses brindes, esse presente, né? É nada melhor do que a gente presentear quem tá sempre com a gente aí, que é os ouvintes da GQFM, né? Numa semana a gente sorteia o Bom Beiju, né? É, Bom Beiju maravilhoso, saboroso, que é maravilha, viu? 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Cláudio, seu nome tá no balaio, viu? E você, meu amigo ouvinte, pode mandar também a sua mensagem de texto, de áudio, né? Escrevido, falado. O número é o 998717445. 998717445. 998717445, né? Também quem tá sempre também ligadinho nós aí, também é o, como é que chama lá, dá o nome do rapaz aí, é o borracheiro lá, né? É Cláudio Borracheiro? Acho que também é Cláudio o nome dele, né? É o Arnaldo Borracheiro, é Cláudio Borracheiro. Pera, não sei onde coloquei o papel aqui. Não sei onde eu coloquei o papel do cara.
1: Não sabe nem falar, não sabe nem falar essa palavra.
0: Não, que palavra?
1: Não faz de falar.
0: Não é palavra.
1: Não,
0: não é palavra, né? Não se mete, não é palavra. É o nome do cabo que eu não sei onde eu coloquei o papel. Mas também tá no balanço, tá registrado aqui, né? Pessoal, sempre ligadinho com nós aí. Meu amigo, minha amiga, sorria, sorria, sorria, porque sorrir ainda é o melhor remédio pra tristeza, viu? Às vezes, eu sei que às vezes a gente tá rindo assim, feito besta por dentro, né? Por dentro assim, a gente tá rindo feito besta, mas lá dentro tem uma tristeza que só Deus sabe. Mas não liga pra isso não, viu, amigo? Joga a tristeza de lado, levanta a cabeça e sorria pra mais um dia, meu querido.
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0: Esse dia seja um dos melhores dias da sua vida. 5:33, 5:33, bom dia.
3: Bom dia.

0: olha que maravilha.
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0: É verdade, que esse dia, que esse domingo seja muito mais alegre mesmo. Estamos chegando ao final de mais um Forró Bodó da Melhor. A gente volta amanhã, segunda-feira, com mais um Forró Bodó. Amanhã nós temos um encontro marcado, viu? Mas você continue aí na programação da GQFM, que esse domingo tem muita coisa boa, viu? Muita música, muitos prêmios, né? É, rapaz, comunicadores aí, sempre levando pra você muita alegria no seu rádio, viu? Continue aqui na programação da GQFM, a dona do primeiro lugar. E amanhã eu estou de volta com mais um Forró Bodó. Tchau, tchau, gente. Ótimo domingo a todos. Tchau.

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falando a esse coração que bate forte, mais um final de semana juntos. Semana boa, semana produtiva, né? Ah, eu tô muito feliz, sabe por quê? Essa semana eu atingi a marca de 16 mil seguidores no meu Instagram, 17 mil seguidores na minha fanpage no Facebook. Aí você fala, poxa vida, César Galones, isso não é pouco para um apresentador de televisão que tem um programa toda terça-feira na TV Aparecida, que reprisa todos os domingos? Pois é, isso são pessoas que realmente me conhecem, né? Então, é como se diz no ditado da internet, é orgânico, né? Não precisei de ir atrás de ninguém, não precisei de ficar enganando ninguém, nem comprando seguidores, nem fazendo promoção. Eu simplesmente deixo lá o meu Instagram e as pessoas vão me descobrindo e vão me seguindo. Para você que me segue, muito obrigado, tá? Pelo seu carinho, muito obrigado por você estar comigo também nas redes sociais. Que bom, né? Vamos começar então o nosso programa de final de semana desse jeito aqui, ó, com o Chico Rei e Paraná e este grande sucesso da música sertaneja. Tranque a porta e me beija. Muito obrigado a você pelo carinho, tá? Eu não tenho palavras para agradecer a sua audiência.

César Galones, Teodoro e Sampaio, ela chora, chora, especialmente pra Claudinha que tá ouvindo a gente, né, Claudinha? Gosta muito dessa música, que bom, hein, que o pessoal pede também. Pode pedir aqui na programação da rádio que o pessoal toca pra você também, tá? O fino da música sertaneja está aqui na programação também. Ó, o Abel e Caim vem cantar um clássico pra gente.

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aqui no Frase de Amigos, a nossa linha sertaneja classe A, o nosso encontro de todos os finais de semana, 1, 2, 3, né? Essa música eu quero dedicar especialmente pro meu querido amigo Everaldo. Alô, Everaldo, obrigado pelo rádio ligado e pela sintonia. Alô, Maria, Dona Maria de Fátima, tá sempre ouvindo a gente também, né? Que bom saber que as pessoas estão curtindo o nosso Prosa de Amigos, a linha sertaneja classe A. Durval e Davi.

Zezé de Camargo e Luciano aqui no nosso Prosa de Amigos, a nossa linha sertaneja classe A, o nosso encontro de todos os finais de semana, Andorinha Machucada. Deixa eu mandar um abraço aqui pra Alessandra, a Cristiane, né? Pessoal que tá sempre ouvindo a gente. Muito obrigado pelo carinho, muito obrigado pela sintonia, muito obrigado pela audiência. Vamos curtir então o Dudu Queidalvan e esse grande sucesso, né? Essa música que não envelhece nunca. Espinheira aqui no nosso Prosa de Amigos.

0: no Prosa de Amigos, a nossa linha sertaneja classe A, o nosso encontro de todos os finais de semana. Que sucesso, hein? Essa música, ela quebra fronteiras, derruba barreiras. Você ouviu aqui, Espinheira, no melhor programa do seu final de semana.
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6: Nós estamos de volta com o nosso Prosa de Amigos. Sou eu. E como é bom estar com você aqui, fazendo o que gosto na rádio que eu amo. Gilberto e Gilmar, só mais uma vez, abrindo mais uma sequência.

Momento propício, né? Pra colocar essa música do Dino Franco e Moraí, candidato caipira aqui na programação do Prosa de Amigos, a nossa linha sertaneja classe A. Deixa eu mandar um abraço muito especial, mas muito especial mesmo pro Manuelzinho, que tá ouvindo a gente. Alô, Manuelzinho, obrigado pelo carinho do rádio ligado. Mandou uma mensagem muito legal pra mim. Ei, Manuelzinho, um abraço carinhoso, tá? Vamos ouvir o Eduardo Costa, gente. Essa música ele regravou do Marcelo Aguiar. Não dá pra fazer amor sem ter você na programação do Prosa de Amigos.

0: aqui no Praza de Amigos, a linha sertaneja classe A, é desse jeito que a gente se ama. 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
0: As gargantas de ouro do Brasil vem cantar aqui no Praza de Amigos, a linha sertaneja classe A.

Camargo, na hora de amar. Mais uma que você ouve pra matar saudade no nosso final de semana, aqui no nosso Prosa de Amigos, a linha sertaneja classe A. Alô, alô, meu querido Du e Monção, tá ouvindo a gente na Fazenda Laranjeiras, aquele abraço carinhoso, tá? Muito obrigado pelo carinho do rádio ligado e pela sintonia. Vamos ouvir comigo aqui as Irmãs Freitas. Do Brasil pro mundo, que categoria, hein? Do Brasil ao estrangeiro.

0: casa de amigos da nossa linha sertaneja, classe A, Irmãs Freitas, do Brasil ao estrangeiro. Que clássico, hein?
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15: Hoje eu vou falar dos dois filhos da dona Clarice Ferreira, né? Infelizmente ela faleceu em outubro de 2014, mas deixou dois filhos maravilhosos. Aliás, uma família maravilhosa. Não só são dois filhos, né? São alguns filhos maravilhosos. Ela casada com Sebastião Franco, que é conhecido no meio artístico como Craveiro. É o Craveiro do Craveiro e Craveiro. Pois é, o Craveiro é o pai da dupla César e Paulinho. A dupla começou a cantar profissionalmente em 1974. Depois disso, gente, veio muitas músicas, né? Noite Maravilhosa, o primeiro grande sucesso da dupla, Boboca e Bobão, Asa Delta, Duas Vezes Você, Viajante Solitário, Só Por Você, Mel e Morango, né? Tantas músicas que fizeram sucesso, mas tem uma curiosidade muito interessante com o César e Paulinho. A música que é o hino do Milionário e José Rico, a música Estrada da Vida, ela foi entregue ao César e Paulinho. O compositor fez a música pensando na gravação, nas vozes de César e Paulinho, mas aí os dois, né? Assim como o João Mineiro e Marciano não curtiu a música Fio de Cabelo, o César e Paulinho também não curtiram a música Estrada da Vida. E aí mostraram essa música um dia no estúdio para o Zé Rico, e o Zé Rico gravou e fez o sucesso que fez, né? Hoje nós estamos homenageando César e Paulinho no nosso especial do artista. Vou tocar aqui dois lados bis do César e Paulinho. Primeiro, Amor Bandido, pra você conhecer ou pra você matar saudade, né? Lado B é aquela música que é pouco tocada, mas

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1: Gabriel. Hoje estamos homenageando César e Paulinho, né? Mais um lado B aqui, ó. Pra você que gosta de boa música, a gente se ama no especial do artista.

0: especial do artista, você ouviu uma dose dupla em homenagem aos irmãos Franco.
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0: E o nosso show continua.
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0: É o melhor programa do seu final de semana, então vem comigo, siga no Instagram César Galones, hein? Arroba César Galones TV. Porque agora eu vou trazer aqui o Zezé de Camargo e Luciano e uma música que a dupla regravou da grande cantora Fafá de Belém. Sucesso? A Queima Roupa.

abraço pra Asa de Amigos, dois passarinhos, né? Especialmente pra Marlúcia, que tá ouvindo a gente. Alô, Marlúcia, obrigado pelo carinho do rádio ligado. Alô, Marli. Marlúcia e Marli parecem irmãs, mas não são. As duas têm algo em comum. Elas gostam de ouvir todo final de semana o nosso Prosa de Amigos, a linha sertaneja classe A. Eu vou mandar também um abraço carinhoso pro meu querido amigo Juarez, lá do restaurante Bambuí. Alô, Juarez, um grande abraço pra você. Alô, Geraldinho, despachante. Tá ouvindo a gente também, né? Aquele abraço carinhoso. Obrigado pelo rádio ligado e pela sintonia. Alô, Claudinei. Trio Explode Coração.

0: no nosso Prosa de Amigos, a nossa linha sertaneja classe A, bebedeira. A nossa edição especial do final de semana tá pegando fogo hoje, né? Deixa eu mandar um abraço carinhoso aqui pro Arineu. Alô, Arineu Antônio, tá ouvindo a gente, né? Alô, João Torres. Alô, Lara Zampaoli, tá curtindo o César Galones. Obrigado pelo carinho do rádio ligado, pela sintonia. Um grande abraço também a Cida. Alô, J. Gabriel, obrigado pelo carinho. Alô, Elizabeth, também tá curtindo César Galones. Um grande abraço, né? Antônio Luiz Dias também tá curtindo a nossa programação, nosso Prosa de Amigos especial de final de semana. Deixa eu mandar um abraço também pro Padre Arnoldo. Alô, Padre Arnoldo, grande abraço, obrigado pelo carinho do rádio ligado e pela sintonia de sempre, né? Padre Arnoldo, um homem de Deus, uma pessoa maravilhosa. Alô, Maria do Socorro, tá ouvindo César Galones também. Alô, Jaqueline Arebas. Alô, Aparecida Franco. Alô, Marilene Chaves, tá curtindo a gente. Alô, Laerte Soares, tá curtindo César Galones. Newton José Bezerra também, tá mandando um abraço pra todo mundo que tá ligado aqui no nosso Prosa de Amigos, a linha sertaneja classe A. Um abraço pro Ed, alô, Ed Pereira. Ó, se você ainda não me segue no Instagram, arroba César Galones TV.
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1: Estamos de volta, final de semana. No final de semana, a gente também sente saudade.
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1: Encontro com a saudade. Hoje atendendo a Luciana, né? A Luciana, ela disse que a época de ouro da vida dela foi quando ela curtia as músicas dos Incríveis, né? E ela gostava daquele tipo de balada, né? Tinha os Incríveis, tinha os Fevers, né? Tinha tantas bandas que faziam e embalavam aquela geração. E ela falou: César Galones, essas músicas que você toca no Encontro com a Saudade, elas me emocionam de verdade. E eu queria te fazer um pedido especial. Eu não sei se você consegue encontrar essa música, mas os Incríveis gravaram uma música chamada Era um Garoto, que como eu amava os Beatles e os Rolling Stones. Essa música depois também foi regravada pelos Engenheiros do Havaí. Mas eu quero ouvir no Encontro com a Saudade, na voz dos Incríveis. Você também pode pedir a sua saudade. Basta mandar uma mensagem no nosso Instagram, @CésarGalonesTV.

0: de semana é assim, dose dupla de saudade. Primeiro você ouviu Os Incríveis, era um garoto que, como eu, amava os Beatles e os Rolling Stones. E agora, os Super Quentes, Não Tenho Dinheiro Pra Matar Saudade. Ah, gente, o Encontro com a Saudade tá dando o que falar, né? Muita gente relembrando grandes clássicos da música sertaneja e todos os clássicos estão no nosso pendrive, o pendrive de saudade, né? O Encontro com a Saudade, para você ter o seu com essas músicas maravilhosas que tocam aqui no nosso Encontro com a Saudade, basta você mandar um WhatsApp para mim aqui, ó, 011 954750902, 011 954750902. Ô César Galones, você manda em qualquer lugar do Brasil? Em qualquer lugar do Brasil. Onde você estiver, você pode mandar um WhatsApp pra mim que eu vou mandar pra você um pendrive de Encontro com a Saudade, tá? 011 954750902, ou entre no nosso site cesargalones.com.
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0: Mais um clássico da música sertaneja, Solevante Soleni, no Prosa de Amigos.

Teodoro e Sampaio, aqui no Praza de Amigos, a linha sertaneja, classe A, Paixão Proibida, que música linda, né? Com a participação especial do Ricardo Braga, né? Ricardo Braga que nos deixou não faz muito tempo, mas foi ele que fez essa voz aí, muito parecida, inclusive, com a voz do rei Roberto Carlos no refrão desta música, né? Ficou muito legal a junção do Teodoro e Sampaio e esta música incidental no meio aí para relembrar o nosso Ricardo Braga. E agora no Prosa de Amigos, você dança dois pra lá, dois pra cá. O mais importante, mais famoso trio do Brasil, trio para

Maurício Limões, João Pedro e Cristiano aqui no Prosa de Amigos. Obra de arte, né? Aqui a música não para, gente. A rainha da música sertaneja tá chegando aqui no Prosa de Amigos com essa música linda também, né? Perder você. Bom final de semana. Seja bem-vindo.

0: Roberta Miranda, nossa rainha da música sertaneja, perder você. Sem você por perto, a minha vida vale nada. E Roberta Miranda, pra colocar um ponto final na nossa edição de hoje, do nosso Prosa de Amigos, a linha sertaneja classe A. Gente, muito obrigado, tá? São 16 mil seguidores no Instagram, isso pra gente é um privilégio muito grande. São 17, quase 18 mil seguidores lá na fanpage do Facebook. Eu só tenho a agradecer primeiramente a Deus e a Nossa Senhora Aparecida, né? Ó, continue aqui na nossa programação, que aqui tem sempre o melhor pra você. Terça-feira, depois do horário eleitoral gratuito, eu estou na TV Aparecida com o nosso Prosa Brasil, hein? Mais um programa especial pra você nessa próxima terça-feira. Agora tem o horário eleitoral gratuito, então você sabe que é sempre depois do horário político. Grande abraço pra você e a gente se encontra aqui na programação.
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1: Olá amigos, muito bom dia meu irmão, bom dia minha irmã, bom dia você, ligado na gente na GQFM, a melhor. Neste domingo que Deus nos dá para a gente viver e agradecer por mais um dia. Obrigado, Senhor, por mais esse dia. Você pode dizer isso, dizer obrigado, Deus, mas também viver o obrigado, Deus. Que a tua bênção seja no dia de hoje recebida. Que a tua graça seja no dia de hoje recebida. Por aqui com você, pastor Ivan Luiz, pastor da Igreja Família de Deus do bairro do Mandacaru. E no dia de hoje, eu quero convidar você a estar com a gente. Logo mais à noite, às 7 da noite, na Família de Deus do Mandacaru, Rua Fluminense, 549. Você é o meu convidado, a minha convidada, a vir estar com a gente. Venha adorar a Deus com a gente. Você vem para casa do Pai. Você não, talvez nunca entrou numa igreja evangélica, talvez não importa. Venha para casa do Pai. Lá é a casa do Pai e Deus é meu Pai e teu Pai. Então venha adorar a Deus com a gente logo mais à noite. Vai ser um prazer se você puder dar um abraço no final do culto, falar com o pastor. É uma alegria para mim poder falar contigo. Um grande abraço, que a graça do Senhor seja sobre a sua vida, viu? E fique agora, você vai agora ouvir a mensagem de Deus para sua vida. Fique ligado, ligado, ligada, porque agora tem uma palavra de Deus para o seu coração. No capítulo 11 de Números, a Bíblia nos fala sobre um evento que aconteceu e algo muito especial e diferente. Porque Deus estava mandando maná para o povo. Deus estava enviando o maná. Maná era aquela comida que descia do céu. Só que o povo de Israel, o povo que Moisés estava enviando, conduzindo, já estava insatisfeito com aquilo que Deus estava mandando. Eles recolhiam o maná, eles processavam o maná, faziam bolo, faziam coisas para comer. Só que enjoaram do maná. E aí começaram a se lembrar dos pepinos do Egito. Começaram a se lembrar dizendo: lá no Egito a gente tinha pepino, tinha cebola, a gente tinha os melões. E aqui a única coisa que tem é esse maná. Eu quero dizer a você nesse dia: se você ficar perto de uma pessoa que murmura, você já teve a experiência de viajar, fazer uma viagem com uma pessoa murmuradora? Ah, se não teve, eu nem desejo que você tenha essa experiência. Porque ficar perto de uma pessoa que murmura 30 minutos vai destruir as tuas conexões neurais. Você sabia disso? Ficar perto de uma pessoa que murmura, que reclama o tempo todo, destrói as suas conexões neurais. É a chamada sinapses, que quando um fio do cérebro toca no outro e você fica triste. Você andar demais com uma pessoa que murmura, você acaba cansando. Pode ver se não é. Viaje com uma pessoa daqui para Salvador, uma pessoa murmuradora que vai reclamando a estrada todinha. Quando chegar lá, tu tá cansado, tu não tá aguentando mais. Tudo que tu quer é correr 3 dias dela sem olhar para trás. Sabe por quê? Ninguém aguenta murmuração, gente. A gente tem demais. A gente tem muita coisa. Você acordou nessa manhã, você tá vivo. Você tem disposição. Você acordou nessa manhã, você tem vida. Você tá enxergando, você pode pegar, você pode andar, você pode caminhar. E ainda que não possa, você não tem algo, mas você tem outra coisa. E nós precisamos valorizar aquilo que temos. Parar com a murmuração. Eu disse ontem na igreja, a murmuração sepulta a promessa de Deus na nossa vida. A pessoa murmuradora, ela é uma coveira de promessa, sabia? Todo murmurador é um coveiro de promessa. Porque ao invés de receber as promessas de Deus, ela acaba sepultando. Você quer ver uma pessoa que sepultou promessa, que ele tinha promessa, como todos nós temos, mas ele preferiu murmurar. E murmurando, ele perdeu o que tinha de Deus. O ladrão da cruz, o que estava do lado esquerdo, que tinha uma à direita e uma à esquerda, não foi? O que estava do lado esquerdo, a Bíblia diz que ele olhou para Jesus e disse assim: ô, gente, tu não é o filho de Deus? Se tu é o filho de Deus, desce dessa cruz e salva-te a ti e a nós mesmos. Salva-te a nós e a ti. Jesus não disse palavra a ele. Você sabe para quê? Sabe por quê? Eu aprendi isso com Jesus na cruz, que para murmurador é silêncio e trabalho, é silêncio e cruz. Quando uma pessoa vier, ó, conversar demais, reclamar demais, murmurar demais, falar demais, ó, para murmurador é silêncio e cruz. Aquele homem, ele teve a oportunidade, gente, de ser salvo. Aquele ladrão do lado esquerdo, ele teve a oportunidade de ir para a eternidade. Mas o murmurador, ele não vê a oportunidade. Ele só vê a falta, ele só vê a ausência, entendeu? Tem gente que é assim, gente. Anda procurando uma coisa para reclamar. Você chega para a pessoa, pergunta, e aí, falando, tá tudo bem? Tá não, eu tô assim desesperado, porque o tio, tu conhece o tio do meu tio, que é primo do primo, pois é, o primo dele, o primo do tio do meu tio, teve uma doença, tá com uma dor de cabeça, e ó, eu acho uma coisa horrível, dor de cabeça. Gente, procura uma coisa para dar glória a Deus, ao invés de estar procurando situação, ainda que você esteja, eu não vou ser um murmurador, não, porque se eu tiver com uma dorzinha de cabeça, eu dou glória a Deus, porque essa dor de cabeça está aqui, mas ela vai sair em nome de Jesus. E pelo menos eu tenho as minhas pernas para ir pegar um remédio e tomar. Eu posso levantar minha mão e pedir a Deus para curar. Eu tenho como falar com Deus. Você entende, irmão? Nós precisamos ter motivos para agradecer. Deus nos dá muito mais motivos para sorrir do que motivos para reclamar, para murmurar. Se você é uma pessoa que anda sempre com a pessoa que murmura, você pode até adoecer. E eu te digo nesse dia, como quem tem conhecimento da área de saúde mental, a sua saúde mental pode estar sendo contagiada com outra pessoa que murmura, com uma pessoa murmuradora. Porque o murmurador, ele é um ingrato. E repito, o murmurador, ele sepulta as promessas de Deus. Todo murmurador é um coveiro de promessas. E nós precisamos ter cuidado com isso. A Bíblia nos fala que Marta era assim. Jesus chegou na casa de Marta. Enquanto Maria vê a oportunidade de se ajoelhar diante de Jesus e ouvir-lhe os ensinamentos, Marta está agoniada. E o murmurador, normalmente, ele se justifica, né? Ele se justifica. Tem pessoas que elas gostam de procurar alguma coisa para se fazer de vítima. Ela está entrando numa área espiritual perigosíssima. Então, essa reflexão de hoje na sua vida, eu quero trazer essa reflexão de hoje para você, meu irmão, minha irmã, e dizer para você, ó, cuidado com a murmuração. O povo de Israel murmurou. E Deus chama Moisés, quando Moisés fala com ele, Deus chama Moisés e diz assim, lá em Números, no capítulo 11, no versículo 23, Você pode abrir e ler no versículo 23. Deus fala assim com Moisés, ó: porém o Senhor disse a Moisés: teria sido encurtada a mão do Senhor? Agora verás se a minha palavra se há de cumprir ou não. E Deus diz a Moisés: será que, Moisés, a minha mão está encurtada? Você vai ver o que eu vou fazer. O povo reclamando porque não tinha carne, não tinha carne. Aí Deus fala com Moisés: Moisés, você vai resolver o problema do povo de carne. Aí Moisés diz: Senhor, 600 mil homens de pé, o senhor acha que eu vou ter carne para tanto homem? Como é que eu vou sustentar 600 mil homens crentes, Senhor, de carne? Aí Deus diz: ô Moisés, será que a minha mão tá curta? É o que Deus está falando com você hoje, Lucimar. Está falando com você hoje, Cláudio. Você fica pensando como é que Deus vai fazer. Não, não importa. A mão de Deus não está encurtada, não. Deus é um Deus poderoso, é um Deus que age, é um Deus que faz, é um Deus que opera. Pois a Bíblia diz que Deus manda Moisés a juntar 70 homens, Deus unge aqueles homens para ajudar Moisés na organização, porque Deus é um Deus de organização. E depois Deus envia codornizes. Gente, quilômetros, ó, de codornas, sabe, gordinha, tudo, sabe, assim, adiposas. E vem carne pro povo. E agora o povo tem carne à vontade. Claro que não chegou a manta de carne. Deus não dá assim. Deus dá sempre uma coisa para você fazer. Deus não te dá tudo pronto, porque Deus conta com a nossa inteligência e com a nossa participação. Mas ele deu tanta codorna, tanta codorna, tanta codorna, que o povo se enfastiou. Deus até falou isso: vocês vão se enfastiar de comer carne por causa da reclamação de vocês. Então, não reclama de Deus, não. Não reclame da vida. Não reclame. Simplesmente glorifique ao Pai por aquilo que Ele tem te dado. E tenha cuidado para não ficar andando o tempo todo perto de uma pessoa que murmura. Porque você vai cansar, você vai adoecer. Eu estou dizendo isso a você como quem conhece dessa área. Quando você fica algum tempo perto de uma pessoa que murmura, as suas conexões neurais, elas são destruídas. Não acontece, os seus hormônios não vêm, entende? E essas conexões neurais, elas são destruídas porque a pessoa que reclama demais, que murmura demais, ela tem de fato o poder, através das palavras e do sentimento que ela demonstra para você, em fazer você viver o que ela vive. O murmurador, na verdade, de fato, ele sepulta muita coisa. Ele faz com que o outro desgaste toda a sua energia. Por exemplo, quando o Senhor Jesus chegou na casa de Marta e Maria, Marta naquele momento, ela estava o tempo inteiro reclamando, reclamando, reclamando. E aquele que reclama, ele acaba incomodando todo mundo que está ali. Então, se você é uma pessoa que murmura, eu quero dizer a você: pare e pense comigo. Se você agradecer pelo que você tem, olhar o que você tem e não o que você não tem, você não será um murmurador, você será um grato. E lembre-se que Deus, ele sempre abençoou as pessoas por aquilo que elas tinham e não por aquilo que lhes faltava. Observe, a viúva, ela tinha um pouquinho de azeite e o profeta perguntou o que ela tinha em casa. Deus abençoou com aquilo que ela tinha. Se ela fosse dizer: ah, mas está me faltando isso, está me faltando aquilo outro, Deus só precisa do que você tem. Então para de murmurar e achar que Deus está te devendo alguma coisa. O rapaz que tinha apenas um lanche que levou, e tinham ali mais de 5 mil homens, além de mulheres e crianças, e Jesus perguntou: o que é que tem aí? Ah, Senhor, só tem isso. Alguém ainda traz essa palavra para Jesus: só tem isso, 5 pães e 2 peixinhos. Mas o que é isso para tanta gente? O que é isso é o suficiente para Deus fazer o milagre. Você que está me ouvindo nessa manhã, o que é que você tem? É pouco? Você acha que não é nada? Que não tem valor? Você acha que você não tem uma função no mundo? Que você não tem uma vocação? Que você não tem como ser útil? como ser uma bênção. Ah, o pouco que você tem é o muito para Deus te encher e te tornar uma pessoa abençoada e abençoadora. O pouco que você tem é o máximo para Deus, porque Deus pega desse pouco e faz o máximo para que todo mundo veja o grande milagre que ele fez em você e depois através de você. Então, não seja de fato um murmurador, seja alguém que levanta a sua cabeça, que olha para aquilo que você tem e mesmo sendo pouco, você coloca na mão de Deus com fé. E esse Deus vai fazer com que, através da sua vida, muitas coisas se estabeleçam. Foi assim que aconteceu com aquela viúva que pegou seu azeite pequeno, pouca coisa, e colocou diante de Deus. Então, diante de Deus, gente, é sempre assim. O azeite é pouco. Aquilo que nós temos é pouco. Aquilo que nós somos, aparentemente, também é pouco. Davi era pouco, aparentemente. As coisas eram poucas. Davi não tinha condição nenhuma. Davi não tinha força. Davi não tinha condição. Mas Deus pega o pouquinho que Davi era, aparentemente, e faz com que ele se torne muito. Aquele jovem que não tinha, que só tinha apenas um lanche ali, a Bíblia diz que ele foi usado por Deus para alimentar uma multidão inteira. Você já pensou? Pois Deus quer fazer isso hoje através de você, e em você primeiro, e depois fazer através de você. Pegue o pouco que você pensa ser, pega o pouco que você tem, coloca na mão do Eterno e você verá o grande milagre de Deus na sua vida, em nome de Jesus. E a você ligado na gente, né, gente? Você que ouviu essa mensagem, agora saiba que Deus é contigo, que o Senhor é contigo. Quero dizer a você que você deve observar bem este homem, né? O exemplo deste homem, deste ladrão que estava do lado esquerdo de Jesus, e que este homem, ele, ao invés de agarrar uma oportunidade, ele preferiu ser um murmurador. Que nós não sejamos esse murmurador, mas que sejamos alguém que, quando perto de Jesus e sempre perto dele, a gente agarra todas as oportunidades, ok? Que a graça de Deus seja sobre a sua vida, tenha um dia de vitórias e logo mais à noite eu convido você a estar com a gente ali na família de Deus do Mandacaru, viu? Venha com sua família, é a família de Deus, Igreja Família de Deus, é a casa do teu pai, do meu pai. Venha adorar a Deus com a gente. Um grande abraço, Deus te abençoe, tchau.
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0: Opa, vamos lá, minha gente, muito bom dia pra você. E aí, tudo beleza, tudo certinho, tudo tranquilo? Ótimo domingo pra todo mundo, bom final de semana. Tô chegando a partir de agora, tem o Danadinho, tem Léo Santana ao vivo.
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0: Salve a companhia do som da dona do primeiro lugar, muito bom dia pra você, 9:13, 9:13, bom dia, domingão, tá aí, dia tá lindo, sol tá brilhando hoje, dia 30 de agosto do ano 2026. A partir de agora, eu, Léo Santana, conto com seu carinho, com sua audiência. Vamos juntos até às 14h. Muita música boa, muita coisa legal pra você, né? De agora até às 10. Temos samba a partir das 10.

0: FM, a dona do primeiro lugar, bom dia pra você, 9:36, é o som do SPC.
1: Dói demais.
0: Tá valendo até as 10, o nosso samba a partir das 10 tem Clube 89, nesse domingão lindo, sol brilhando, clima gostoso, todo mundo curtindo a programação da GQFM, é bom demais, né, gente? Galera, é o seguinte, mandar um alusão pro meu amigo Fabão. Fala, Fabão, bom dia pra você, meu irmão. Tudo beleza, Fabão? Bom dia pra você, meu irmão, bom domingão, hein? Tamo junto, Fabão. Ô, Fabão, tu tá onde, Fabão? Tá em casa, tá de boa? Pois é, Fabão, manda aí, Léo, feliz aniversário pra minha sobrinha, Késia. Tá aniversariando hoje, hein? Parabéns pra Késia, muitas felicidades, tudo de bom, viu, Késia? Seu tio Fabão tá me parabenizando. Pois é, um abraço pro meu amigo Fabão. Galera, ó, áudio só meio-dia, hein? Manda mensagem de texto aí pra me mandar um alô. Bom dia pro meu amigo Japão, a galera da Feijoada em Cia. Hoje tem grupo Novo Jeito, hein? Novo Jeito hoje lá no Mandacaru. É, rapaz, aquele pagodinho gostoso na Feijoada em Cia. Meu amigo Japão, toda a sua equipe aí, bom dia. Bom dia pro meu amigo Jamanta da Feijoada. Alô, Jamanta! Tem peixe frito agora, né, Jamanta? Vai ter peixe hoje, Jamanta? É, tem peixe frito agora lá na feijoada do meu amigo Jamanta, lá no Itaigara, gente. 9:38.

primeiro lugar, bom dia pra você, 10:03, cara, metade, grito de paixão, pra finalizar muito bem o nosso samba Jequié de hoje, de volta no próximo domingo, às 9 da manhã. Deixa eu mandar um bom dia aqui pro meu amigo Renato, toda a galera aí do Sabor Paraíso, hoje domingão funcionando aí, com aquele peixe frito, e só o Sabor Paraíso tem, hein? Antigo Balneário Três Irmãs. É isso, meu amigo Renato, toda a galera aí, a piscina já tá no jeito, piscina limpa, cerveja gelada. Valeu, Renato! Sabor Paraíso ali no Jequiézinho, hein, gente? Pois é. Aí é um clube, né, Renato? É um bar, restaurante, tem piscina, né? Tem os pés de manga pra você tomar aquela cerveja na sombra. Você saborear aquela rabada. Pense numa rabada gostosa, rapaz. É a rabada lá do Sabor Paraíso. É.

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1: Volta aqui na programação da Melhor. Muito bom dia pra você, um ótimo domingo, bom final de semana pra todo mundo. No comando tem um danadinho, tem Léo Santana ao vivo aqui, ó.
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1: Só pra conferir no som da dona do primeiro lugar, bom dia pra você, 10:13, 10:13, começando agora o nosso Clube 89 até as 14h. Daqui a pouquinho, meio-dia, você participa ao vivo, 13h tem Axé das Antigas, hein? Deixa eu mandar um bom dia pra minha amiga Viviane, lá do Acarajé da Delza. Bom dia, Viviane! E aí, minha amiga, tudo beleza? Tá aí no carro, tá curtindo a gente. Minha amiga Viviane, lá do Acarajé da Delza. Bom dia pra você, Viviane. Valeu. Meu amigo Nino, fenômeno, é o Nino, já tá aqui com a gente também. Cadê o paredão, Nino? Bom dia pra Nino. Tá aqui curtindo a melhor, hein? Tá certo. 7398846-1549. Tá começando o nosso Clube 89. Nesse domingão, o sol tá brilhando, clima tá gostoso e Jequié, hein?
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1: 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Vamos começar assim, jogando tudo pra cima, tem a Glória Groove. 10:14, gente, bom dia, bom final de semana, hein?

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0: Chega, minha dona do primeiro lugar, bom dia pra você, 10h19, bom dia, Eduardinho, baile do VJ, pra começar, Glória Groove, o chá, pra começar muito bem o nosso Clube 89 deste domingão. 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

pra conferir no som da dona do primeiro lugar, agora 10h56, 10h56, bom dia pra você, um ótimo domingo, bom final de semana pra todo mundo. 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Manda o seu nome aí, ao meio-dia você participa ao vivo também comigo no 739-8846-1549. Bom dia pro meu amigo Jamanta da Feijoada, tá lá no Itaigara, minha amiga Lio. Alô, Lio, alô, Jamanta! Tá curtindo a gente aí no Itaigara, hein? Valeu, Manta, um abração pra você, um abração pra minha amiga Estael, feijoada da minha amiga Estael também tá ouvindo a gente, alô Jorge, alô Estael, minha amiga Estael tava lá no Estação domingo, não foi, Estael? Tava lá no Baixo Estação com meu amigo Marcão, Jorge também, valeu. Ó, oh, meu amigo Gilmar, toda a galera do Estação, Baixo Estação, hoje tem André Negrão, hein? Pois é, André Negrão hoje fazendo aquela festa massa lá no Bar Estação. Alô, Japão! Japão tá na feijoada em Cia, Grupo Novo Jeito hoje. Tem pagode hoje, domingão. Meu amigo, né, o Sávio, toda a galera aí do Novo Jeito hoje fazendo a festa lá na feijoada em Cia, no bairro do Mandacaru, hein? Vai ser bom demais, minha gente. Vamos nessa. No comando de um danadinho tem Léo Santana ao vivo até as 2 da tarde, 10h57, bom dia!

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0: 11:04, minutos 11:04, bom dia pra você, curtindo a programação da melhor, no comando de um danadinho tem Léo Santana, meu amigo Renato, toda a galera aí do Sabor Paraíso, restaurante Sabor Paraíso, a piscina já tá liberada, né, Renato? Pois é, pra galera tomar aquele banho de piscina, tomar aquela cerveja gelada, meu amigo Renato, toda a galera aí do Sabor Paraíso, antigo balneário Três Irmãos, ali no Jequezinho. Valeu, Renato. Um abração pra você, meu irmão. Vamos nessa. Até as 14h, tem o Danadinho, tem Léo Santana. Meu amigo Lula do Caldo de Cana, fala, Lula. Um abraço pra você, viu, Lula? Um abraço aí na feirinha do Joaquim Romão. Ó, manda um alô aí, né? Meu amigo, ai, Jão que tá aqui, é Grande Lima, da Polícia Militar. Alô, Jão. Mandar um abração aí pra Rita, né? Pra Eduarda também, na Costa Brito, hein? Vai ter um churrasco no clube da PPM, Léo, Dia do Soldado. Valeu, um abração pra você, meu amigo Jão, é meu primo, rapaz. Meu amigo e primo, Jão, Grande Lima aí, da Polícia Militar, um abração pra toda a galera, hein? Vamos nessa, eu volto já já, é rapidinho.
1: Esse Léo Santana.

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5: Vamos lá, minha gente, de volta aqui na programação da Melhor Voz já pra você. Bom domingo, bom final de semana pra todo mundo. No comando de um danadinho tem Léo Santana ao vivo aqui, ó.
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5: Galera, 11:14, bom dia pra você, valendo nossa festa até às 2 da tarde tem Ney Farinha. O zap tá liberado, 739-8846-1549, hoje ao meio-dia, eu tenho um pacotão de leite no oferecimento da loja Tabajara, hein? 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E a nossa festa continua aqui, ó.
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0: Minha dona do primeiro lugar, 11:18, 11:18, bom dia, Natanzinho Lima. Ó, deixa eu mandar um abração aqui, um alusão aí pra galera lá no sítio, né? Santa Júlia, a galera tá lá tomando a cervejinha gelada, assando carne, fazendo aquele churrasco, né, Calil? Abração pra Calil, pra Sandra, Dinalva, né, pra Som, toda essa galera aí, viu? Abração, um ótimo domingo, valeu, Calil! Todo mundo lá no sítio Santa Júlia, um abraço, valeu, Calil, valeu, Sandra! Vamos essa galera, 739-8846-1549, hein? Meu amigo Gilmar, Gilmar já está ligado lá no Bar Estação, já ligou o som. A galera já tá tomando aquela cerveja gelada, né, Gilmar? Hoje tem André Negão, hein? Pois é, meu amigo André fazendo aquela festa, aquele pagodinho legal. É. Valeu, Gilmar, um abraço pra você, toda a galera aí do Estação ouvindo a gente.
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0: seu som da Anitta. Essa mina é louca. Agora meio de dois, galera. Saímos da manhã de domingo, entramos na tarde de domingão, hein? Boa tarde pra você. E aí, tá tudo beleza? Tá tudo legal? Tá tudo certinho? Galera, vai começar o nosso Alô da Melhor. Zap tá liberado aqui no 739-8846-1549. Ó, tem um pacotão de leite em pó. O oferecimento da Loja Tabajara. Amanhã, né? É um fecha-mês da Loja Tabajara. Você manda o seu nome aí, grava o seu áudio no final do programa. E vou sortear um pacotão de leite no oferecimento da Loja Tabajara ali na Franja Neon. Eu volto já já trazendo a sua participação ao vivo. Tarde gostosa de domingão, finalzão de semana, tá todo mundo ligado aqui, ó.
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0: no nosso WhatsApp. 988461549. A partir de agora.
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4: Vamos lá, galera, só pra concluir agora, meio de 11, começando agora o nosso Alô da Melhor, zap liberado 739-8846-1549, hein, meu amigo Jamanta, ô Jamanta, que peixão é esse, Jamanta? Tem peixe frito lá no meu amigo Jamanta da Feijoada, hein, aí no Itaigara, tá bombando peixe aí, né, Manta? Galera, ó, eu tenho um pacotão de leite em pó no oferecimento Loja Tabajara. 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Meu amigo Nino já tá mandando foto de cerveja. Ei, Nino, tu é demais, viu, Nino?
5: Bom dia, Léo Santana. 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
4: Valeu, minha querida, é a Maiane, né? Obrigado, Maiane, por sua participação, tá bom, Maiane?
6: Bom dia, Léo, coloca meu nome na promoção do Léo, quero ganhar esse leite, do Léo.
4: Valeu, daqui a pouquinho sorteio pacotão de leite em pó no oferecimento Loja Tabajara.
7: Eu botei na promoção, viu, Leléo? Botei Jair Albuquerque também na promoção desse leite, viu?
4: Ô, Jair, tu tá melhor, Jair? Ô, meu Deus, meu amigo Jair, né, Jair Albuquerque. É, Jair ontem tava comendo água, mais Jerry, mais batatinha, mais meu amigo Tadeu. Ô, Jair, que cana dura foi aquela, Jair? Tu sai das barcas de Jerry, eu não te digo nada, viu, Jair Albuquerque? Eu não te digo é nada. Pois é, tu fica ainda aí nas ondas de batatinha, nas ondas de Jerry, né, de Tadeu, de Tião. Ai, ai, viu?
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4: Sai dessa barca, Jair Albuquerque, meu amigo aí no alto do cemitério, tá curtindo a gente. Meio de

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0: Wesley Safadão e Rei Vaqueiro, teve também o som.
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0: O som do Toque 10 aqui na nossa programação, grava o seu áudio aí.
2: Bom dia, Léo. Bota meu nome na promoção aí, quem ganha pacote de leite, o melhor lugar para se comprar é no Tabajara. Fica com Deus, dá um alô pra minha mãe Neuza.
0: Valeu, minha querida, um abraço pra você, obrigado pela sua participação aqui com a gente, hein? É o que aí, Nino? Tá em Jamanta, é Nino? Nino tá comendo a feijoada do meu amigo Jamanta, lá do Itaigara, é o fenômeno, é o Nino.
3: Bom dia, Léo, bom dia, Lelito, Leslie Levius, tão chamado, eu quero uma música, toma conta de mim, toma. Manda tomar conta de mim, entende? E bota meu nome na promoção.
0: Valeu, meu brother! Deni Costa, um abraço pra você, viu, Deni? Galera, tem um pacotão de leite no oferecimento da loja Tabajara, amanhã fecha mês, Tabajara com muitas promoções, hein? Manda o seu áudio aí, manda o seu nome, daqui a pouquinho o sorteio.
4: Bom dia, Léo, ô, Léo, e aí, Léo, como é que tá? Manda um bom dia pra meu esposo, Eliseu Argolo do Gesso, Sandro do Gesso, minha nora, Latoia, Valentina,

0: domingo é você. Durante a semana é Lucas França. E eu queria falar pra você que a loja que mais vende barato e tem promoções e tá em conta pra vender é a loja Tabajara. Coloca meu nome aí no promoção do leite, né? Quero ganhar esse leite pra fazer Apolos, pra me vender, faturar. Preciso muito de ganhar este leite aí. Beijo, meu querido. Fica com Deus. Que Deus nos dê uma ótima tarde de domingo. Que Deus continue nos abençoando. Hoje, agora e sempre. Fica com Deus. Aqui é Jô do Amaralina. Manda um alô aqui pra nós do Amaralina.
1: Valeu, Jô. Um abraço pra toda a galera no Amaralina. Alô, alô, Ulisses. Tu tá onde, Ulisses?
2: Boa tarde, da Santana, Ulisses, do Mutirão do Caíque. Tô aqui na melhor audiência da GQF 89,7. Léo, tô de boa hoje, tá bom? Ontem eu fiz um show ontem, sabe? Mas ontem foi na loja, viu, Léo? Fazendo aquela divulgação top na loja Emanuele aí, tá? Fiz a festa também, cantei também aí, muita gente, né, ouviu o melhor da música, comprou muitas roupas ontem aí, foi bem-vindo todo mundo ontem lá, tá bom? E hoje tô aqui tomando já aquela escola geladinha e comei também, curtindo a GQFM com você aí. Valeu, Donadinho, um abraço, dá um rosão bacana ali, tá ali, ó, aquela comida gostosa, viu, Léo? Abraço, bom dia. Boa tarde, né, Léo?
1: Valeu, meu amigo Ulisses!
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1: Vamos lá, galera, tem um pacotão de leite no oferecimento. Lojas Tabajara, manda o seu nome completo, grava o seu áudio, manda o alô da sua galera, fica bem à vontade.

0: Meio de 36 da sua GQFM. Daqui a pouquinho o sorteio de um pacotão, né, de leite em pó no oferecimento da Tabajara. Boa tarde, Léo. Rock do Surucucu em Tirussu. Valeu, Rock. Um abraço pra você, meu irmão. Tamo junto, hein?
1: Bom dia, Léo Santana, com Jesus. Aqui é a Lisitana da Cachoeirinha Velha. Bota meu nome aí nessa promoção do leite, que eu quero ganhar esse leite pra dar as crianças. Deixa de falar, bota aí qualquer música pra mim, toca aí qualquer música pra mim de Toque 10, qualquer uma.
0: Valeu, um abraço, obrigado pela participação. Grava o seu áudio aí até 1 da tarde, 739-8846-1549.
2: Boa tarde, Léo. Como é que tá você? É a Celina.
0: Viu? Minha amiga Celina.
2: É. E aí, que beleza, né? Tô aqui tomando uma geladinha, mais gênio, amiga minha. Comendo já gostinho aqui. Só faltou você aqui, ó. Deu já outro, tem mais, viu? Aparece de novo. Vai tomar uma, viu? Parece um abraço, Léo. Fica com Deus. Uma boa tarde, viu? Faz uma musiquinha aí bem romântica pra mim, imagina aqui, ó.
0: Valeu, minha amiga Celina. Obrigado, viu, Celina, pela recepção. Eu chego lá no bar da minha amiga Celina. Foi top. Foi a domingueira. Estive lá na domingueira, lá no bar da minha amiga Celina. Obrigado pelo carinho, pela moral, viu, Celina? Próxima semana tem festa aí de novo.
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0: você o som dos caras da seresta. Aqui no Som da Melhor, vamos lá aqui para as últimas participações aqui ao vivo. Vamos lá, daqui a pouquinho o sorteio do pacotão de leite no oferecimento das lojas Tabajara.
1: Boa tarde, Léo. Aqui é Marilene. Eu quero que você manda passar para mim, Silvano Salles, para mandar para todos que estão ouvindo. E um bom domingo para você, um bom final de semana. Fica com Deus aí.
0: Valeu, Marilene. Um abraço para você, viu, Marilene? Obrigado por sua participação aqui com a gente. Cadê?
2: Boa tarde, meu querido e amigo Léo Santana, danadinho da GQFM, que eu sou fã. Meu querido, tudo 12 por 8 com você, meu querido? Quem fala que é Langa Barril, então chama que é Barril, o caçulinho da cidade. Passando aí pra mandar um alôzinho pra toda a galera aqui do condomínio Sol Nascente. Aqui é o Eco Sol, meu querido, soldado Léo Santana. Domingão aqui, meu filho, sol quente, o bicho pega, viu, Léo? Mandar um alôzinho aí pra minha esposa Jamile, meus filhos Arthur e Alana. E pra toda a galera da Ferindo Joaquim Romão, que também, com certeza lá, só tá dando GQFM. Então chama que é Barril e bota meu nome aí na promoção. Valeu, danadinho! Então chama que é Barril.
0: Valeu, meu amigo Langa! Um abraço pra você, Langa! Cadê quem é mais que tá aqui já no finalzinho do nosso Alô da Melhor de hoje?
3: Isabela, que é minha sobrinha. É com minha filha, Léo. É com minha filha, é Isabela. Dá esse alô pra mim, viu? Isabela! A filha de Chiquinho.
0: Rapaz, tá muito zoado.
3: Boa tarde, Léo Santana. Dá um alô aí pra Manel Joia, meu patrão. Neide, que é esposa de Manuel. E Vanessa Camargo, que é a cadeada de Manuel. Dá um alô pra Isabela, que é minha sobrinha. E Rosinel, mas que é minha sobrinha. E Aguilando, meu cunhado. E Emily, que já tá se formando pra advogada. Esse alô pra mim é minha irmã Neuza. Que boa, que mora aqui em Tuna.
0: Valeu, Tiquinho. Tá um zoadeiro retado. Tiquinho tá tremendo a rua aí, o sonzão ligado aqui na GQFM. Valeu, Tiquinho.

0: 5:01, 1:05 da Cisio do Acordeon. Um alôzão pro grande Adonias. Tu tá onde, Adonias? Um abração pro meu amigo Adonias. Hoje deu aniversário de Dida, lá do GQ Tênis Clube, né? Cerveja de graça, churrasco de graça. É o aniversário de Didão, Dida e Jorge, hein? Aniversário de Jorge e de Dida, lá no GQ Tênis Clube. É cerveja e churrasco pra todo mundo. Parabéns pra Didão. Dida e Jorge, lá do JTC, aniversariando hoje, hein? Ó, saindo aqui o pacote de leite no oferecimento Lojas Tabajara, saindo aqui, ó, pra Marilu Silva Santo. Alô, alô, Marilu, passa aqui amanhã e pega aqui com Claudinha, viu? O leite tá aqui, passa aqui e pega aqui na rádio amanhã com Claudinha. Marilu Silva Santos, parabéns pra você, aí no oferecimento das Lojas Tabajara. Eu volto já já trazendo a Xé das Antigas, é rapidinho.
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15: Vamos lá, galera de de volta aqui na programação da melhor, essa é a sua GQFM nessa tarde gostosa de domingão, até as duas, Léo Santana, Danadinho aqui ao vivo.
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15: Vamos lá, galera, 739-8846-1549, começando a axé das antigas. Ó, pacotão de leite saiu aqui pra Marilu Silva Santos, hein? Passa aqui amanhã, viu, Marilu? Pega o leite aqui com a Claudinha de manhã, tá certo? Vamos lá, ó, alôzão aqui, ó. Ô, Adonias, tu tá onde, Adonias? Tá lá no quiosque de quem aqui? Deixa eu ver aqui. Cadê, rapaz? Cadê? Tá lá no quiosque de, da Dilma, né? Um abração pra Dilma. Quiosque da Dilma. Adonias tá lá, tomando uma geladinha, só de boa. Tá certo então, um abração pra Dilma aí, essa galera massa curtindo a programação da GQFM, agora começando a Axé das Antigas.
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0: GQFM, a dona do primeiro lugar, 1h25. Você curtiu no Axé das Antigas aí o som do Araqueto, telefona pra começar a Terra Samba, tô fraco. 1h26, onde você estiver aí, um abraço, alô Latino. Latino tá lá em Tiro Sul. Alôzão pra você, viu Latino? Valeu pela audiência, valeu pela moral, meu brother. Hoje tem grupo Novo Jeito, aquele pagodinho gostoso lá na Feijoada e Cia. Meu amigo Japão, a partir das 5 da tarde, tem um pagode do Novo Jeito lá no Mandacaru, hein? Valeu, valeu, Japão!
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0: Até as 2 da tarde tem Léo Santana, 2 da tarde tem Ney Farinha, agora 1h27.

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0: Domingão super especial e você aí do outro lado do rádio, preparado aí pra curtir essa super programação de domingo. Então vem junto comigo, aumenta o volume do rádio aí, ô Piscite, dá um recado, meu parceiro.
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0: Muito bem, estou chegando nesse domingo super especial e você curtindo a nossa programação, curtindo a sua GQFM, no oferecimento da Farmácia Popular Central. 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Maravilha! A partir de agora, você já sabe, tá começando o GQFM Folia, neste domingo maravilhoso. Então, aumente o volume do rádio, porque a festa vai começar!

0: seu rádio, é aqui no Som da Dona do primeiro lugar, no melhor final de semana. Aumente o volume.
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baixinho, baixinho. É o seguinte, estamos gravando o nosso CD ao vivo. E eu quero ouvir bem forte a voz de vocês. Solta a voz do peito e canta, vai.

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1: Vida Gota, Serena, Tonicana Brava, o psicopata dos paredões.

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0: Tá gostando, né, você de uma, né, rapaz? Juninho! Juninho!
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0: muita música, alegria no seu rádio, no melhor final de semana. Vou rapidinho aqui pro intervalo e eu volto já já, não sai daí não.
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2: Vamos cantar aqui com a gente, vamos. Os jeitinhos.

0: 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Tá rolando o GQFM Folia, já já eu volto.
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3: Será que vocês conhecem essa? Vocês podem cantar comigo? Por favor.
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0: de coração, você que curtiu aí nessa tarde especial de domingo, muito obrigado mesmo pelo carinho. Quero desejar para você uma ótima noite de domingo. Chegamos aí ao finalzinho da tarde, né? Início da noite deste domingão. Eu quero desejar para você uma noite super especial. Um abraço, um ótimo domingo. Valeu, gente. Tchau, tchau.
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Irmãos e irmãs, sejam todos bem-vindos a esta celebração. A você que aqui celebra conosco, bem como a você que está conectado à Jequié FM no programa Hora da Ave Maria, Graça e Paz. Você também pode enviar suas intenções para a Santa Missa pelo WhatsApp da rádio 739-8846-1549. A liturgia nos convida a colocar o Senhor no centro da nossa vida, assumindo com coragem o caminho do discipulado. Jesus nos ensina que segui-lo exige renúncia, compromisso e disposição para carregar a nossa cruz diariamente. Neste domingo celebramos também com alegria a vocação do catequista. O catequista é aquele que, chamado por Deus, dedica seu tempo, seus dons e seu coração para anunciar a fé, acompanhar crianças, jovens e adultos e ajudá-los a encontrar em Jesus o verdadeiro sentido da vida. Que esta celebração seja uma ação de graças por todos os catequistas de nossa comunidade. Que o Senhor fortaleça sua missão, renove sua vocação e lhes conceda sabedoria, paciência, alegria e perseverança para continuar semeando a palavra de Deus. Com coração aberto e agradecidos, iniciemos nossa celebração. Música.

0: Louvado seja nosso Senhor Jesus Cristo.
1: Sempre seja louvado e nossa Mãe Maria Santíssima.
0: Queridíssimos irmãos e irmãs, a você que nos acompanha através da Jequié FM, seja muito bem-vindo, continue conosco, onde quer que você se encontra. E a você que celebra conosco aqui na igreja Nossa Senhora das Graças, seja muito bem-vindo. Tem alguém de alguma outra paróquia, de outra cidade que nos visita? Levanta a mão por gentileza, para que a gente possa identificar. Vamos acolhê-los com uma calorosa salva de palmas. Em nome do Pai, do Filho e do Espírito Santo.
2: Amém.
0: Que a graça e a paz do nosso Senhor Jesus Cristo, o amor do Pai e a comunhão do Espírito Santo esteja sempre convosco.
1: Bendito seja Deus que nos reuniu no amor de Cristo.
0: Reunidos no amor do Senhor, supliquemos sua graça, supliquemos seu perdão. Feche seus olhos agora, irmão, e se coloque inteiramente diante da misericórdia de Deus, cantando.

Deus, rico em misericórdia, tenha compaixão de nós, Senhor. Perdoe os nossos pecados e nos conduza à vida eterna.

0: queremos. Deus onipotente, fonte de todo dom perfeito, semeai em nossos corações o amor do vosso nome e, estreitando os laços que nos unem convosco, fazei crescer em nós o que é bom e guardai com amorosa solicitude o que nos destes. Por nosso Senhor Jesus Cristo, vosso Filho, que é Deus e convosco vive e reina na unidade do Espírito Santo por todos os séculos dos séculos.
1: Leitura do livro do profeta Jeremias. Seduziste-me, Senhor, e deixei-me seduzir. Foste mais forte, tiveste mais poder. Tornei-me alvo de irrisão o dia inteiro. Todos zombam de mim. Todas as vezes que falo, levanto a voz, clamando contra a maldade, invocando calamidades. A palavra do Senhor tornou-se para mim fonte de vergonha e de chacota o dia inteiro. Disse comigo: não quero mais lembrar-me disso, nem falar mais em nome dele. Senti então dentro de mim um fogo ardente a penetrar-me o corpo todo. Desfaleci sem forças para suportar. Palavra do Senhor.
2: Graças a Deus.
3: A minha alma tem sede de vós, como a terra sedenta, ó meu Deus.
2: A minha alma tem sede de vós, como a terra sedenta, ó meu Deus.
3: Sois vós, ó Senhor, o meu Deus. Desde a aurora ansioso vos busco. A minha alma tem sede de vós, minha carne também vos deseja, como terra sedenta e sem água.
2: A minha alma tem sede de vós, como a terra sedenta, ó meu Deus.
3: Venho assim contemplar-vos num templo, para ver vossa glória e poder. Vosso amor vale mais do que a vida, e por isso meus lábios vos louvam.
2: A minha alma tem sede de vós, como a terra sedenta, ó meu Deus.
3: Quero, pois, vos louvar pela vida e elevar para vós minhas mãos. A minha alma será saciada como em grande banquete de festa. Cantará alegria em meus lábios ao cantar para vós meu louvor.
2: A minha alma tem sede de vós, como a terra sedenta, ó meu Deus.
3: Para mim foste sempre um socorro, de vossas asas a sombra eu exulto. Minha alma se agarra em vós, com poder vossa mão me sustenta.
2: A minha alma tem sede de vós, como a terra sedenta, ó meu Deus.
1: Leitura da carta de São Paulo aos Romanos. Pela misericórdia de Deus, eu vos exorto, irmãos, e a vós oferecerdes em sacrifício vivo, santo e agradável a Deus. Este é o vosso culto espiritual. Não vos conformeis com o mundo, mas transformai-vos, renovando nossa maneira de pensar e de julgar, para que possais distinguir o que é da verdade de Deus, isto é, o que é bom, o que lhe agrada e o que é perfeito. Palavra do Senhor.
2: Graças a Deus.

0: Senhor esteja convosco.
1: Ele está no meio de nós.
0: Proclamação do Evangelho de Jesus Cristo, segundo Mateus.
1: Glória a vós, Senhor.
0: Naquele tempo, Jesus começou a mostrar a seus discípulos que devia ir a Jerusalém e sofrer muito da parte dos anciãos, dos sumos sacerdotes e dos mestres da lei, e que devia ser morto e ressuscitar no terceiro dia. Então Pedro tomou Jesus à parte e começou a repreendê-lo, dizendo: Deus não permita tal coisa, Senhor, que isso nunca te aconteça. Jesus, porém, voltou-se para Pedro e disse: Vai para longe, Satanás. Tu és para mim uma pedra de tropeço, porque não pensas as coisas de Deus, mas sim as coisas dos homens. Então Jesus disse aos discípulos: Se alguém quer me seguir, renuncie a si mesmo, tome a sua cruz e me siga. Pois quem quiser salvar a sua vida, vai perdê-la. E quem perder a sua vida por causa de mim, vai encontrá-la. De fato, que adianta o homem ganhar o mundo inteiro, mas perder a sua vida? O que poderá alguém dar em troca de sua vida? Porque o Filho do Homem virá na glória do seu Pai com os seus anjos, e então retribuirá a cada um de acordo com a sua conduta. Palavra da salvação.
1: Glória a vós, Senhor.

Filho e ao Espírito Santo. Prezados irmãos aqui presentes na Igreja Nossa Senhora das Graças, a você que nos acompanha neste momento através das ondas do rádio pela Jequié FM. Prezados irmãos, observem como a pedagogia trazida na literatura bíblica muito toca a nossa realidade existencial. Confira, amados irmãos, que no domingo passado nós fizemos uma experiência junto com Pedro de descobrir progressivamente, didaticamente, a identidade de Jesus. E Jesus então perguntava aos seus quem ele era. E a resposta de Pedro foi uma resposta que aplacou o coração do Senhor. Quando Pedro disse: Tu és o Messias, o Filho do Deus vivo. A resposta certa, a resposta de quem tem fé. Mas é interessante que o mesmo Pedro que domingo passado havia proferido uma fé bonita e verdadeira, dizendo que Jesus é o Messias, hoje o nosso Senhor, conforme diz o evangelista, a partir daquela fala, começa ao desdobramento, fazendo o desdobramento da identidade a qual foi revelada pelo evangelista que nós ouvimos no domingo passado. E observem, se Pedro no domingo passado disse que o Senhor é o Messias, hoje, quando o Senhor apresenta esse desdobramento, ele logo foge da identidade da qual ele havia proferido. É interessante que Pedro, ele não consegue, amados irmãos, dar um salto qualitativo na fé. Diante do estado de glória, diante dos milagres e do prodígio, ele consegue dizer que Jesus é o Messias. Contudo, quando Jesus, ele diz que devia ir a Jerusalém, ser morto, ser crucificado, automaticamente o mesmo Pedro diz: que isso nunca te aconteça, que isso nunca te aconteça. Pedro imaginava que sabia muito, porque na semana passada ele disse da identidade de Jesus, ele achou que já sabia demais, mas ele ainda não sabia muita coisa. Tanto é que quando Pedro faz esta colocação, o nosso Senhor logo de imediato diz: vai para trás de mim, Satanás. Tu não pensas como Deus, mas pensa com os homens, como os homens. Amados, o que mudou de domingo passado para este domingo? O que mudou da visão profética que Pedro tinha de Jesus no domingo passado para este domingo? Foi Jesus que mudou? Foi Jesus que apresentou uma coisa e agora está apresentando outra? Não. O nosso Senhor, ele se apresenta na inteireza do ser. O nosso Senhor, ele se apresenta de uma maneira total. Contudo, nós, ainda que professando a nossa fé, ainda que tendo um conhecimento prévio acerca do nosso Senhor Jesus Cristo, não damos conta de compreender a sua totalidade. Obviamente que do ponto de vista racional, nós nunca conseguiríamos dizer o tudo do nosso Senhor, mas a gente precisa pelo menos passar na média. A gente precisa pelo menos saber o básico acerca do nosso Senhor Jesus Cristo.

E então, quando nosso Senhor apresenta a dinâmica da cruz, o que é que Pedro faz? Pedro, ele toma a frente e começa a dizer a Jesus o que é para Jesus fazer. Tava ousado Pedro, não tava, gente? Só porque no domingo passado ele acertou quem era Jesus, ele se encheu de si e agora quer mandar até mesmo em Jesus. Olha o que foi que ele disse: que isso nunca te aconteça. Mas quem é Pedro para dizer o que deve ou o que não deve acontecer com Jesus, minha gente? Que isso nunca te aconteça. Ou seja, Pedro, ele deixa o seu lugar de discípulo e quer então ser o mestre de Jesus. E aí você poderia me dizer: mas padre, o senhor não está sendo muito radical com isso, não? Eu não estou conseguindo enxergar isso, padre. Olha, amados irmãos, Pedro, ele diz o que é para acontecer com nosso Senhor. Que isso nunca te aconteça, Senhor. Ou seja, tu és o mestre, tu és o Messias, tu és o Salvador, tu és o glorioso. Tu tens um projeto messiânico de salvação e isso não pode te acontecer. Ou seja, o meu Senhor não pode passar por isso. Quando Jesus ele diz: vai para trás de mim, Jesus está colocando Pedro no seu devido lugar. E qual é o lugar de Pedro? Atrás de, ou seja, volta para o teu lugar, panha para o teu canto, que tu não é ninguém aqui para mandar. Você não está maduro o suficiente, então volta para o seu lugar, retira-te de mim, vai para trás de mim. E aí ele vai chamar uma palavra pesada: sai de mim, Satanás. Porque Jesus chama de Satanás? Satanás, que vem da raiz também de diabo, que em latim quer dizer diabolum, que significa dividido, divisão. Ou seja, ele não está pensando como Deus, ele não está unido ao nosso Senhor. Não há uma união aqui de pensamento, não há aqui uma comunhão. Então ele se porta como um diabo, como um Satanás, porque ele não está pensando como Deus, mas ele está pensando tão somente como os homens. Amados irmãos e amadas irmãs, me permita fazer uma perguntinha que muito é necessário a gente fazer e sair com esta resposta nessa noite de hoje. E diga-se de passagem, nós precisamos também continuar esta mesma pergunta e resposta durante toda a semana. O que é que você faz? Como que você se porta quando a dor, quando a dificuldade, quando a cruz, quando a tribulação, quando a não glória, quando o fracasso, quando a derrota, quando a enfermidade chega e bate à sua porta? Amados, nós precisamos hoje buscar uma maturidade espiritual que seja capaz de nos fazer compreender que aquele mesmo Senhor, quando nós dissemos louvado seja Deus porque nós conseguimos este ou aquele mérito, é o mesmo Senhor quando a dificuldade bate à nossa porta. Amados, não sejamos ingênuos. Muitas pessoas, inclusive, saem mudando de religião, saem buscando religiões, saem buscando profetas, saem buscando provas, saem buscando palavras que tão somente possa afagar o nosso coração e possa afagar tão somente o nosso ego. E quando isso não é falado, quando isso não é reverberado, infelizmente a pessoa fracassa na fé e ela sai em busca desse Senhor de Pedro. Que Senhor, padre? O Senhor que não passa pela cruz. Amados irmãos e amadas irmãs, a cruz não é um peso, a cruz não é um mal, a cruz é um mal, entre aspas, necessário para nos trazer a glória e a ressurreição. Só que a imaturidade de Pedro é tão grande que Jesus não disse que o filho do homem ia para Jerusalém, iria morrer e ia ficar na morte. Só que Pedro, tão ansioso ou tão imaturo, não conseguiu perceber que Jesus havia dito.

o restante da frase. O filho do homem vai morrer, o filho do homem será morto, mas no terceiro dia ele vai ressuscitar. É isso que a ansiedade faz com a gente, minha gente. Quando nós estamos no desespero, quando nós estamos num momento difícil na nossa vida, quando a dor bate na nossa porta, a gente esquece do restante. A gente pensa que vai ser somente dor. A gente pensa que vai ser somente tribulação. A gente pensa que nós não vamos conseguir mais, que não há possibilidade, que não há saída. E nós então mergulhamos nesta dinâmica da dor e na dinâmica da cruz e esquecemos daquilo que está por vir. Então, amados irmãos e amadas irmãs, se hoje você aqui nesta igreja, você que está nos acompanhando agora via o rádio, se você já pensou em desistir, se você já está cansado e acha que não tem mais solução, que não tem mais saída, eu te convido a dar um salto qualitativo a mais do que Pedro, porque Pedro ficou tão somente com aquilo que o escandalizou, com aquilo que o tirou da rota. Aquele que via o Messias não conseguia ver mais esse mesmo Messias numa dinâmica da cruz e muito menos numa dinâmica da ressurreição. Mas um outro elemento que nos chama muita atenção, queridos pais, sobretudo, e todas as pessoas que amam outras pessoas, amigos, familiares, esposos, noivos, noivas, namorados, uma coisa muito interessante acontece, que há uma fala de São João Crisóstomo, um padre da patrística, que Pedro, ele repreende o nosso Senhor, não tão somente por conta da imaturidade, embora a imaturidade é um fato, mas Pedro repreende o nosso Senhor porque ele ama demais, e por muito amar, não quer que o seu amado atravesse momentos difíceis, atravesse momento de cruz. Quando nós amamos uma pessoa, é óbvio que nós queremos protegê-la de tudo e de todos. Nós queremos blindar, nós queremos colocar uma armadura para que esta pessoa não seja afetada com nada. Imagine você, mãe, com a sua filhinha. Uma mosca, um mosquitinho beira, você já perde o juízo. Quando a criancinha vai tomar a vacina, a primeira vacina, é um Deus nos acuda. É assim ou não é? E se pudesse, a criança não tomava, só vai tomar essa vacina porque precisa. Sabe que é para o bem dela. Amados, sabe qual é o problema nosso hoje? E isso, infelizmente, tem gerado uma civilização, uma sociedade enfraquecida do ponto de vista psicológico. É porque nós não estamos deixando que as pessoas que nós amamos também façam o processo de cruz. O processo de cruz não é um processo maldoso. Amados irmãos e amadas irmãs, quem ama também diz não. Quem ama também põe limites, e isso também é amor. Mas aí, amados, o que é que tem acontecido? Tem muitos pais que têm estragado seus filhos, sabe por quê? Porque não quer que seus filhos atravessem a cruz. A mesma coisa, que isso não te aconteça, mas é um processo humano, é um processo existencial. Até Jesus viveu a dinâmica da cruz e a dinâmica da morte. Então, amados irmãos e amadas irmãs, se a gente quer formar os nossos filhos, se a gente quer viver relacionamentos saudáveis, nós precisamos compreender que dentro da dinâmica do amor, dentro da dinâmica existencial, perpassa também a cruz, a dor, a solidão e a enfermidade. E sabe o que é melhor? Isso não é o fim. E isso não é o fim. Por isso, meus queridos irmãos, minhas queridas irmãs, que tenhamos uma fé sólida para compreender que para além da dor, da enfermidade, da tribulação, daquilo que tem sido cruz na sua vida, existe a ressurreição.
Então a palavra que eu quero deixar com vocês hoje é justamente essa: não desista, não fique parado na dor, não fique parado na cruz, porque a cruz pela cruz não tem sentido, mas a cruz sempre nos remete, não tão somente à dor, aos pregos, o sangue, a angústia de Jesus, mas nós cristãos católicos batizados, nós seguidores de Jesus, ao olhar para Jesus, nós precisamos ver ali, naquela cruz, naquele braço estendido, a glória e a ressurreição. Olhe para Jesus na cruz e se perceba também na cruz, e se perceba nos momentos difíceis, mas não fique parado aí, porque se você assim fizer, você demonstra e vive uma pouca fé, ou uma fé inacabada, incapaz de ver a dinâmica que nosso Senhor nos apresenta, a dinâmica da cruz, mas também a dinâmica da glória. O certo é, amados, que todos nós, hora ou outra, como eu disse hoje na Palavra de Vida, nas redes sociais, no Instagram, todos nós somos Pedro, porque ora nós dizemos, Ele é o nosso Senhor, Ele é o nosso Salvador, ora nós também usamos da nossa boca, usamos do nosso coração, usamos dos nossos sentidos para dizer: cadê Deus uma hora dessa? Onde é que está Deus uma hora dessa? O que foi que aconteceu com o nosso Senhor? E o que foi que aconteceu comigo? Eu fui esquecido? Eu fui abandonado? O que é que está acontecendo com a minha vida? Por que que na minha vida não se destrava? Porque na vida dos outros tudo acontece, na família dos outros tudo acontece, mas na minha nada vai, nada anda, meu relacionamento não dá certo, minha filha não continua um caminho bom, meu filho não continua um caminho bom, não se persevera, não se tem emprego, e isso e aquilo outro, e vai se achando a pior pessoa do mundo. Amados irmãos e amadas irmãs, queremos hoje pedir ao nosso Senhor que na nossa instabilidade na fé, Ele nunca desista de nós. E mesmo na nossa instabilidade na fé, que possamos nós encontrar caminhos, fagulhas, luzeiros para compreender que por mais que seja doloroso, por mais que exista dor, por mais que exista a cruz, ali tenhamos fé o suficiente para na dor, só quem tem fé faz isso, minha gente, na dor possa perceber a vitória e a glória. E enquanto o violão vai sendo dedilhado, eu quero te convidar agora a perceber a tua trajetória. Como você tem se relacionado com o nosso Senhor? Será que você tem conseguido dar passos qualitativos na fé? Ou o desânimo tem tomado conta de você, amado? Ou a dor tem tomado conta de você? Quantas vezes você já disse: eu já não aguento mais essa realidade, eu já não aguento mais esse esposo, eu já não aguento mais essa vida, eu já não aguento mais essa realidade, eu já não aguento mais esse trabalho, como se tudo fosse determinado ali e pronto e basta. Hoje, em nome de Jesus, dê um salto, não faça como Pedro e peça ao nosso Senhor. Amado Jesus, às vezes eu quero ditar também para o Senhor o que o Senhor precisa fazer na minha vida, como se eu tivesse a receita, Senhor, como se eu fosse o mestre e tu o discípulo. Mas, meu Senhor, hoje eu te peço, assim como tu fizestes com Pedro, Jesus, faz também conosco, nos coloque em nosso lugar, nos coloque em nosso lugar, no lugar de discípulo, no lugar de discípula, no lugar de quem tem fé, no lugar de quem espera, no lugar de quem aguarda a graça e a vitória que virá. Se você pensou em desistir, é hora de recomeçar. Feche seus olhos, se coloque diante do nosso Senhor agora, pedindo ao nosso Senhor essa graça de ver para além de onde você está. Não importa
Não importa, amados. Hoje, embora somos todos Pedro, como Pedro, nós queremos dar um salto qualitativo. Tu és o Messias, o Filho do Deus vivo. A cruz está pesada, mas o Senhor prometeu que vai ressuscitar, e na tua vitória será a minha vitória. Declare a tua vitória, porque você não nasceu para o fracasso, você não nasceu para ficar derrotado, você não nasceu para ficar noites e noites a fio sem dormir. Você nasceu para vencer. Mas seja maduro, seja madura, passe pelo vale, passe pela cruz, passe pela dor, e a vitória virá.

0: Deus Pai, Todo-Poderoso, Criador do céu e da terra,
1: e em Jesus Cristo, seu único Filho, nosso Senhor, que foi concebido pelo poder do Espírito Santo, nasceu da Virgem Maria, padeceu sobre Pôncio Pilatos, foi crucificado, morto e sepultado, desceu à mansão dos mortos, ressuscitou ao terceiro dia, subiu aos céus e está sentado à direita de Deus Pai Todo-Poderoso, donde há de vir a julgar os vivos e os mortos. Creio no Espírito Santo, na Santa Igreja Católica, na comunhão dos santos, na ressurreição dos pecados, na ressurreição da carne, na vida eterna. Amém.
0: Creio em Deus Pai Todo-Poderoso, foi o que nós professamos, e agora, diante do nosso Senhor, elevemos as nossas preces comunitárias.
2: Senhor, escutai a nossa prece.
1: Senhor, escutai a nossa prece.
2: Pelo Papa, pelos bispos, padres, diáconos e por todos os ministros da Igreja, para que, seguindo o exemplo de Cristo, tenham força e coragem para servir o povo de Deus com amor e dedicação, rezemos ao Senhor.
1: Senhor, escutai a nossa prece.
2: Por todos os catequistas, neste dia em que celebramos sua vocação, para que o Espírito Santo fortaleça sua missão de anunciar a palavra, transmitir a fé e conduzir crianças, jovens e adultos ao encontro com Jesus, rezemos ao Senhor.
1: Senhor, escutai a nossa prece.
0: Tudo isso nós te pedimos, ó Deus, que vive e reina na unidade do Espírito Santo.

0: irmãos e irmãs, para que o nosso sacrifício seja aceito por Deus Pai Todo-Poderoso.
1: Receba, Senhor, por tuas mãos esse sacrifício, para a glória do seu nome, para o nosso bem e de toda a sua santa igreja.
0: Este santo sacrifício, Senhor, nos traga a perene bênção da salvação e vosso poder leve à plenitude o que celebramos no sacramento. Por Cristo nosso Senhor.
1: Amém.
0: O Senhor esteja convosco.
1: Ele está no meio de nós.
0: Corações ao alto.
1: O nosso coração está em Deus.
0: Demos graças ao Senhor nosso Deus.
1: É nosso dever e a nossa salvação.
0: Na verdade é digno e justo, é nosso dever e salvação dar-vos graças sempre e em todo lugar, Senhor Pai Santo, por vosso amado Filho Jesus Cristo. Ele é a vossa palavra pela qual tudo criastes. Ele é o nosso Salvador e Redentor, que se encarnou pelo Espírito Santo e nasceu da Virgem Maria. Ele, para cumprir a vossa vontade e adquirir para vós um povo santo, estendeu os braços na hora da sua paixão, a fim de vencer a morte e manifestar a ressurreição. Por isso, com os anjos e todos os santos, proclamamos vossa glória, cantando a uma.

0: Pai, vós sois santo e fonte de toda a santidade. Santificai, pois, esses dons, derramando sobre eles o vosso Espírito, a fim de que se torne para nós o corpo e o sangue de nosso Senhor Jesus Cristo.
1: Enviai o vosso Espírito Santo.
0: Estando para ser entregue e abraçando livremente a paixão, Jesus tomou o pão, pronunciou a bênção de ação de graças, partiu e o deu a seus discípulos, dizendo: tomai todos e comei. Isto é o meu corpo, que será entregue por vós.

tomou o cálice em suas mãos e, dando graças novamente, o entregou a seus discípulos, dizendo: tomai todos e bebei, este é o cálice do meu sangue, o sangue da nova e eterna aliança, que será derramado por vós e por todos, para a remissão dos pecados. Fazei isto em memória de mim.

0: Mistério da fé.
1: Anunciamos, Senhor, a vossa morte e proclamamos a vossa ressurreição. Vinde, Senhor Jesus.
0: Celebrando, pois, o memorial da morte e ressurreição do vosso Filho, nós vos oferecemos, ó Pai, o pão da vida e o cálice da salvação. E vos agradecemos porque nos tornastes dignos de estar aqui na vossa presença e vos servir.
1: Aceitai, ó Senhor, a nossa oferta.
0: Suplicantes vos pedimos que, participando do corpo e sangue de Cristo, sejamos reunidos pelo Espírito Santo num só corpo.
1: O Espírito nos una num só corpo.
0: Lembrai-vos, ó Pai, da vossa Igreja, que se faz presente pelo mundo inteiro, que ela cresça na caridade, em comunhão com o Papa Leão, com nosso Bispo Paulo Romeu, os bispos do mundo inteiro, os presbíteros, os diáconos e todos os ministros do vosso povo.
1: Lembrai-vos, ó Pai, da vossa Igreja.
0: Lembrai-vos também, na vossa misericórdia, dos nossos irmãos e irmãs que adormeceram na esperança da ressurreição e de todos os que partiram desta vida. Acolhei-os junto a vós, na luz da vossa face.
1: Concedei-lhes, ó Senhor, a luz eterna.
0: Enfim, nós vos pedimos, tende piedade de todos nós e dai-nos participar da vida eterna, com a Virgem Maria, Mãe de Deus, São José, seu esposo, os apóstolos e todos os santos que neste mundo viveram na vossa amizade, a fim de vos louvarmos e glorificarmos por Jesus Cristo, vosso Filho. Por Cristo, com Cristo e em Cristo, a vós, Deus Pai Todo-Poderoso, na unidade do Espírito Santo, toda honra e toda glória, por todos os séculos dos séculos.
1: Amém.
0: Juntos rezemos, Pai nosso que estás nos céus, santificado seja o vosso nome. Venha a nós o vosso reino, seja feita a vossa vontade, assim na terra como no céu.
1: O pão nosso de cada dia nos dai hoje, perdoai as nossas ofensas, assim como nós perdoamos a quem nos tem ofendido. E não nos deixeis cair em tentação, mas livrai-nos do mal.
0: Livrai-nos de todos os males, ó Pai, e dai-nos hoje a vossa paz. Ajudados pela vossa misericórdia, sejamos sempre livres do pecado e protegidos de todos os perigos, enquanto aguardamos a feliz esperança e a vinda do nosso Salvador, Jesus Cristo.
1: Vosso é o reino, o poder e a glória para sempre.
0: Senhor Jesus Cristo, dissertes aos vossos apóstolos: eu vos deixo a paz, eu vos dou a minha paz. Não olheis os nossos pecados, mas a fé que anima a vossa Igreja. Dai-lhes, segundo o vosso desejo, a paz e a unidade. Vós que sois Deus com o Pai e o Espírito Santo.
1: Amém.
0: A paz do Senhor esteja sempre convosco.
1: O amor de Cristo nos uniu. Cordeiro de Deus, que tirais o pecado do mundo, tende piedade de nós. Cordeiro de Deus, que tirais o pecado do mundo, tende piedade de nós. Cordeiro de Deus, que tirais o pecado do mundo, dai-nos a paz.
0: Felizes os convidados para a ceia do Senhor. Eis o Cordeiro de Deus que tira o pecado do mundo.
1: Senhor, eu não sou digno de que entreis em minha morada, mas dizei uma palavra e serei salvo.

0: Oremos, oremos. Revigorados pelo pão da mesa celeste, nós vos pedimos, Senhor, que este alimento da caridade fortifique os nossos corações e nos leve a vos servir, nos irmãos, por Cristo nosso Senhor. A você que nos acompanhou através das mídias digitais, através do rádio GQFM, que Deus lhe abençoe. Obrigado pela audiência. O Senhor esteja convosco. Desça sobre cada um de vós, sobre as vossas famílias, a bênção de Deus Todo-Poderoso, que é Pai, Filho e Espírito Santo.
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0: aí, tudo bem com você? Por aqui, eu, Wellington Ferreira, até às 20h, mais uma edição do nosso Sucessos GQFM hoje, domingão. E aí, como é que tá sendo teu domingo, teu restinho de domingo, tudo bem? Então, ó, aumente o volume do rádio, porque até às 20h, Wellington Ferreira, tô aqui, ó, junto com você, na melhor.
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0: demais o nosso sucesso de GQFM. E aí, tá gostando? Pra você, onde quer que se encontre, bom restinho de domingo, bom finalzinho de semana, amanhã segunda-feira, amanhã pra você começar a semana, claro, com uma programação bem especial, na melhor.
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0: às 8 da noite, eu, Wellington Ferreira, tô aqui junto com você na nossa GQFM, líder absoluta em audiência em toda a Bahia.
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3: Bom demais o nosso sucesso ZQFM, você tá gostando? Olha, lembrando que amanhã, segunda-feira, vamos ter uma programação bem especial a partir das 9h30 da manhã, tem Manhã de Sucessos, né? Pra você começar a semana, claro, em alta astral e claro, recebendo dicas do comércio, dizer que é os melhores locais pra você comprar com os menores preços. Então, ó, amanhã, segunda-feira, é só você, né? Ligar o radinho aqui na nossa GQFM 89,7 e ficar por dentro de tudo que tá rolando no comércio de GQE também.
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até às 8 tem sucessos GQFM. Você tá gostando? Tá terminando o seu domingo aonde? Tá em casa com a família, no barzinho, ainda tomando uma cerveja? Onde quer que você se encontre, bom domingo pra você.

0: Esse é o nosso sucesso, GQFM, líder absoluta em audiência. Daqui a pouquinho tem o nosso relax. É o relax, é domingo também. Daqui a pouquinho você vai dar aquela relaxada, é, com as melhores músicas no Relax 89.
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noite, amigos, que Jesus nos abençoe. Aqui estamos novamente, em nome do Cristo, né? Estudando um pouco mais as doutrinas espíritas, que são os nossos ideais.

0: do livro Algo Mais. Então, hoje assim, intitula-se Em Caminho. Então, vamos lá. Compadece-te e ajuda a quem te cruze os passos, levanta os que caíram, sem falares da queda. Quantos erram no mundo já padecem por si? Não alargues feridas que suplicam remédio. A dor roga a alegria, a treva espera a luz. Não te esqueça que a vida é presença de Deus. Meus irmãos, olha que maravilha, né? A gente esquece que nós estamos envolvidos, né, pelas energias divinas, que é só amor. É que nós, a gente fica tão preso em nós mesmos que não observa a beleza da vida, né? Como nós somos amados e protegidos, né? Então vamos continuar nosso estudo do Evangelho, né? Que nós estamos estudando o livro Evangelho Segundo o Espírito. Nós estamos no capítulo 16, né? Servir a Deus é a mamão, né? Então, continuando aqui o trecho, né? Então, segundo a interpretação kardeciana, né? Como então é o melhor emprego que se pode dar à riqueza? Procurai nessas palavras: amai-vos uns aos outros, a solução do problema. Elas guardam o segredo do bom emprego das riquezas. Aquele que se acha animado do amor ao próximo tem aí toda traçada a sua linha de proceder. Na caridade está, para as riquezas, o emprego que mais apraz a Deus. Não nos referimos, é claro, a essa caridade fria e egoísta, que consiste em a criatura espalhar ao seu redor o supérfluo de uma existência dobrada. Referimos-nos à caridade plena de amor, que procura a desgraça e a ergue sem humilhá-la. O rico, dado que te sobra, fazes mais, tão pouco do que te é necessário, porquanto o que te necessitas ainda é supérfluo. Mas dá com sabedoria, não repiras o que se queixa com receio de que te engane. Vai às origens do mal, alivia primeiro, em seguida informa-te e vê se o trabalho, os conselhos, mesmo a afeição, não serão mais eficazes do que a tua esmola. Difunde em torno de ti como os socorros materiais, o amor a Deus e o amor ao trabalho. Meus irmãos, a beneficência é algo que não temos a extensão do quanto nos faz bem, porque a gente vê aí muitas pessoas ricas aí que deixaram a sua fortuna para as obras assistenciais. Imagina a paz que essa pessoa sente quando deixa esse corpo aqui e vê que espalhou alegria pelo planeta, onde é a nossa terra querida, né? Que, meus irmãos, o bem é sempre o bem, principalmente através do que nos sobra. Como ele está dizendo aqui, tem muita gente que dá o que sobrou, né? Então, é muito fácil, a gente tem um monte de coisa lá entulhando, a gente, vamos ajudar as pessoas, não é assim? O amor, ele tem que, a doação tem que brotar do nosso coração, né? Alegria retorna em dobro, não tem dinheiro que pague a alegria da alma, meus irmãos. Então, vamos fazer o bem, né? O sorriso, vimos aí a história do sorriso, a maior caridade que nós podemos fazer, também não é só bens materiais, é a caridade da tolerância, do perdão, né? De ceder para que as outras pessoas sejam mais felizes. O maior beneficiado somos nós. Muita paz a todos.
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0: sempre nós estamos aqui falando nos últimos programas, né? E esse também, dos grandes vultos do espiritismo, da história do espiritismo em si, porque olha, meus irmãos, as pessoas não conhecem o espiritismo, né? Às vezes confunde com religiões de bases africanas, que nós respeitamos plenamente, mas o espiritismo é muito mais profundo, é o evangelho primitivo de Jesus. Então tem muitas pessoas que divulgaram com maestria esses ensinamentos. Um deles foi o Chico. Nós temos aí, falamos de Kardec, né, que foi o codificador, né? E outro grande, tem alguns criaturas aí do movimento espírita que acham que é a própria reencarnação do Kardec, né? Mas eu acredito que também seja, porque ele viveu na sua própria pele tudo que foi ensinado, né? Então vamos lá, quem foi Chico? Chico, ele nasceu em 1910 e faleceu em 2002, você vê. Ele ofereceu no dia que o Brasil ganhou a Copa, né? Então, ele disse que falava pra todo mundo, olha, eu quero morrer no dia que o Brasil estiver bem alegre. Foi quando anunciou o campeonato e foram lá no quarto, ele já estava desencarnado, né? Então, é um espírito de uma grandeza, né? Ele foi um médico brasileiro, reconhecido como o maior psicógrafo de todos os tempos. Com 4 anos de idade, já via e ouvia os espíritos e conversava com eles. Seu primeiro livro, com 256 poemas atribuídos a poetas mortos, foi publicado em 1932. Psicografou mais de 500 livros e doava os direitos autorais para as fraternidades espíritas, né? Os primeiros livros dele foi doado para a Federação Espírita Brasileira, que é detentora das maiores obras dele, né? As obras de Emmanuel, de André Luiz, de Humberto de Campos, pertence à Federação Espírita Brasileira. A infância e juventude, o Chico Xavier nasceu em Pedro Leopoldo, Minas Gerais, em 2 de abril de 1910. É filho de operário João Cândido Xavier e da lavadeira Maria João de Deus. Ficou órfão de mãe quando tinha 5 anos de trabalho. Seu pai se viu obrigado a entregar alguns dos seus filhos aos cuidados de pessoas amigas. E Chico Xavier ficou aos cuidados de sua madrinha, mulher nervosa, que o maltratava cruelmente, né? Foi, a gente sabe que ela aplicava várias torturas, né? Naquela época antiga, né? Surras, né? Chico sofreu muito na infância. Várias vezes Chico ouvia a falecida mãe dizer que enviaria um anjo para reunir toda a família, segundo a esposa do pai, né? Que reuniu todos os seus irmãos e ainda jovem, mais 5 filhos. Foi a Cidália, né? Foi a segunda madrasta, boa madrasta, né? Chico Xavier passou a ter sonhos durante a noite, se levantava agitado e conversava com os espíritos. Desde criança ele manifestou essa mediunidade, né? Ele via mãe, via os espíritos, né? Ele já nasceu um médium extraordinário, né? Olha, a primeira sessão em público, uma nova sede que foi através do Centro Espírita Luiz Gonzaga, né? Foi construída no local e em seguida a antiga casa de Maria João de Deus, mãe de Chico. Em 8 de julho de 1927, Chico Xavier fez a primeira atuação no serviço mediúnico público. O primeiro livro dele foi o Parnaso de Azentúmulo, que foi absurditado por diversos poetas da época, né? Portugueses e brasileiros, né? Inclusive esse livro foi estudado por diversos integrantes da Academia de Letras e reconhecia, né, a originalidade do poema citado, né? E aí, quando foi em 1959, ele mudou para Uberaba, né? E mudou totalmente sua vida, né? Mas ele fez um trabalho extraordinário em Uberaba, né? Sob a orientação dos benfeitores espirituais, né? Ele fundou a União, a Comunhão Espírita Cristã de Uberaba, atuou muito tempo lá, inclusive as cartas consoladoras né, que ele recebeu, a maioria foram lá da comunhão espírita cristã, inclusive em conjunto com o médium Valdo Vieira, que também foi importante trabalhador da doutrina espírita, né? Nessa época teve início a famosa peregrinação. Ao sábado, saindo da comunhão espírita cristã, o médium visitava alguns lares carentes, levando-lhe alegria e sua presença amiga, acompanhado por grande número de pessoas. A cidade de Uberaba transformou-se em um polo de atração de inúmeros visitantes das mais variadas regiões do Brasil e até mesmo do exterior. Meus irmãos, olha, tem muitos livros que de biografia do Chico. Se você se interessa pelo Espiritismo, é bom ler, meus irmãos. Já falamos aqui outras vezes que no site Limiar Espírita, né, .com.br, lá se encontra quase todos os livros ditados pelo Chico Xavier. Então, vamos estudar e aprender, porque esse é o que ele passou de ensinamentos, mais de 500 livros, imagine, né? Quantos livros. Agora a gente tem aí um dos principais, né, deles. Temos aí a obra de Emmanuel, né, que foi Há 2000 anos, 50 anos depois, O Consolador, Paulo e Estevão. De André Luiz nós temos Nosso Lar, Missionários da Luz, Ação e Reação. Temos Emmanuel, Caminho da Luz, Companheiro, né, Relatos da Vida e tantos outros livros, né, que ele psicografou. Alguns autores, né, que ditaram mensagem através dele, nós temos, ó, Monteiro Lobato, Humberto de Campos, inclusive o André Luiz, nós sabemos que foi o sanitarista Carlos Chagas, e centenas de espíritos aí conhecidos. Basta pesquisarmos, né, a obra de Chico Xavier, que é algo extraordinário para a nossa edificação. E assim, meus irmãos, estamos aqui muito felizes por falar do nosso Chico, que foi uma pessoa maravilhosa, faleceu aos 92 anos, né? Nós já falamos aí. E que continua, com certeza, a trabalhar pelo progresso da doutrina espírita em outras esferas, né? Segundo informações, o mentor dele já reencarnou, o Espírito Emmanuel, né? E ele continua do lado de lá a procurar fazer o melhor. Muita paz a todos, até o próximo domingo, que possamos estar nessa caminhada de amor sempre.
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0: chegando pra ficar junto com você a partir de agora, né? Até às 10 da noite na dona do primeiro lugar.
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0: A partir de agora, em mais uma edição do nosso Relax 89. Para você, onde quer que se encontre, uma ótima noite, bom domingo para você. Até às 10, eu, Wellington Ferreira, tô aqui junto contigo com o melhor da música na nossa Jequié FM 89,7. Só lembrando que você pode participar pelo 8846-1549. Então participe, mande aquele abraço bem especial para quem você quiser. Vamos começar a nossa programação, começar o nosso Relax na noite desse domingo, então aumente o volume do rádio, porque tá no ar o Relax 89.
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0: E aí, tá gostando? Bom demais. Até às 10 da noite, eu, Wellington Ferreira, tô aqui junto com você no Relax 89, nessa noite gostosa de domingo, aqui na nossa GQFM 89,7. Vamos continuar com o melhor da música no Relax 89.
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0: até as 10, o nosso Relax 89. Lembrando que daqui a pouquinho tem Songs by Night, você não pode perder. Olha, amanhã, pra começar a semana, né, com o pé direito, tem Nancy Dias às 5:30 da manhã e você não pode perder. Então, pra você começar o seu dia, claro, curtindo as melhores músicas e com a palavra, né, uma palavra positiva, com a alegria que a Nancy Dias tem. Então, amanhã, às 5:30 da manhã, Nancy Dias aqui, ao vivo, na nossa GQE FM.
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